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2: Tô respirando, graças a Deus, amanhã.

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0: achei maravilhoso.
1: Que lindo!
2: Que coisa linda, né?
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0: Vila Sertaneja, quero convidar com muito carinho, representando a moda de viola raiz do Brasil, com vocês, Pedro e Gabriel.
1: Eu quero o grito de quem é sertanejo.
2: Boa noite, Vila. Quem aqui é do Mato dá um grito.
1: Quem é da zona rural dá outro.

0: 80, né, Gabriel?
1: Uma salva de palmas a Pedro aí. Gabriel. Aô, ó, gente. Esses meninos aqui são sertanejos mesmo, ó. Ó o estilão do Lenço Guardeiro.
0: Aguaiá.
1: Aô, trem.
0: É isso aí, né,
1: por falar em sertanejo, quero convidar diretamente da televisão brasileira, diretamente dos rodeios do Brasil, essa lenda, o nosso grande berranteiro, para receber uma grande salva de palmas. Alô, Zé Capeta!
0: Uma salva de palmas, gente!
1: Chega, Zé Capeta! Fica aí, Pedro. Vou ficar aí. Pode chamar o Zé Capeta aqui. Alô, Zé! Zé Capeta, peraí, gente. Ao toque do berrante para saudar o povão apaixonado. Aquele berrante do Estradão. Lá em cima.

0: salva de palmas ao Zé Capeta. Zé, quais as novelas que você trabalhou, o pessoal te conhece, não só dos rodeios, mas também das novelas. Quais novelas, Zé?
1: A primeira foi Pantanal, a segunda na Rádio Zé Trovão, depois o Irmão Coraz, Estrela de Fogo, Marca da Paixão e mais recente, América.
0: E aquela risada que carrega? Zé, eu quero que você faça um poema nesse DVD inédito do Vila Sertaneja. Aquele poema que a gente tinha conversado ali, aquele bonito que você fez ali atrás pra mim. Bem bonito, Zé Capeta.
1: Quantas vezes entrei na arena com o meu chapéu na mão, acenando para a plateia, cumprimentando a multidão. Todo mundo confiava na minha apresentação, o meu nome eles gritavam, me enchendo de emoção. Segura, Zé Capeta, bate as rosetas no pescoço do pagão. Na hora da montaria o meu corpo tremia, esfriava minha mão, dava vontade de tirar a espora, pegar a mala e ir embora, mas fazia opinião. Eu já sentado na cela, no lombo de um pagão criminoso, morrendo de medo e fingindo ser corajoso. Mandava soltar pra fora, lá ia o Zé Capeta no lombo do animal, podia ser vitorioso ou então parar no hospital. Mas naquela luta de vida ou morte, eu sempre dava sorte naquela briga desigual, da ignorância do homem quanto à força do animal. Muitas vezes fui campeão, muitas vezes fui derrotado, às vezes eu saía são ou então machucado. 30 anos nessa vida, dinheiro, mulher e bebida, ficou tudo na estrada. Hoje eu tenho como lembrança, minha grande herança, as esporas penduradas.
0: Olha quem, do berrante.
1: Quem gritar mais alto aí, eu vou jogar um CD. Vamos ver, um CD meu. Vamos ver quem vai gritar mais alto aí. Quem gritar mais alto aí pra ganhar um CD da novela Pantanal.
0: Ao toque do berrante pra despedir. Pra despedir, Zé Capeta. Vai tocando, meu Deus, te apaixonar.

Uma salva de palmas ao Capeta. Vamos descer, ok? Aí na sequência, Matheus, vamos chamar a próxima dupla? Tudo bem.

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1: Cris, é aquele ditado: se você não sabe amar, me devolve pros rolês.

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0: queria ver com a galera. Gera, vamos ver a galera, quer ver? Pra ver se vocês estão afinadinhos, só o refrão sem a banda aqui, só vocês.
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0: Neste Oremos, nós queremos agradecer o aniversário de 50 anos de Amélia e José, que louvam a Deus pelo matrimônio recebido há 50 anos. É uma graça, é um dom. Rezemos também por todos os nossos dizimistas neste mês dedicado ao dízimo. Ó Deus, que mostrais a luz da vossa verdade aos que erram, para retornarem o bom caminho, dai aos que professam a fé rejeitar o que não convém ao cristão e abraçar tudo o que é digno deste nome. Por nosso Senhor Jesus Cristo, vosso Filho, que é Deus e convosco vive e reina na unidade do Espírito Santo, por todos os séculos dos séculos.
1: Amém.
0: Liturgia da Palavra, ouçamos com atenção.
2: E a neve desce para o céu e para lá não volta mais, mas vem irrigar e fecundar a terra e fazê-la germinar, e dá semente para o plantio e para a alimentação. Assim a palavra que sair da minha boca não voltará para mim vazia. Antes realizará tudo o que for de minha vontade e produzirá os efeitos que pretendi. Ao ouvi-la, palavra do Senhor.

0: Leitura da carta de São Paulo aos Romanos. Irmãos, eu entendo que os sofrimentos do tempo presente nem merecem ser comparados com a glória que deve ser revelada em nós. De fato, toda a criação está esperando ansiosamente o momento de se revelarem os filhos de Deus, pois a criação ficou sujeita à vaidade, não por sua livre vontade, mas por sua dependência daquele que a sujeitou. Também ela espera ser libertada da escravidão, da corrupção, e assim participar da liberdade e da glória dos filhos de Deus. Com efeito, sabemos que toda a criação, até ao tempo presente, está gemendo como quem em dores de parto. E não somente ela, mas nós também, que temos os primeiros frutos do Espírito, estamos anteriormente gemendo, aguardando a adoção filial e a libertação para o nosso corpo. Palavra do Senhor.
1: Graças a Deus.

0: O Senhor esteja convosco.
1: Ele está no meio de nós.
0: Proclamação do Evangelho de Jesus Cristo segundo Mateus.
1: Glória a vós, Senhor.
0: Naquele dia, Jesus saiu de casa e foi sentar-se às margens do mar da Galileia. Uma grande multidão reuniu-se em volta dele. Por isso, Jesus entrou numa barca e sentou-se, enquanto a multidão ficava de pé na praia. E disse-lhes muitas coisas em parábolas. O semeador saiu para semear. Enquanto semeava, algumas sementes caíram à beira do caminho, e os pássaros vieram e as comeram. Outras sementes caíram em terreno pedregoso, onde não havia muita terra. As sementes logo brotaram, porque a terra não era profunda. Mas quando o sol apareceu, as plantas ficaram queimadas e secaram, porque não tinham raiz. Outras sementes caíram no meio dos espinhos. Os espinhos cresceram e sufocaram as plantas. Outras sementes, porém, caíram em terra boa e produziram a base de 100, de 70 e de 30 frutos por semente. Quem tem ouvidos, ouça. Palavra da salvação.
1: Glória a vós, Senhor.
2: Meus irmãos e minhas irmãs, a igreja no Brasil reflete durante este mês de julho o dízimo em nossas igrejas. Rezamos, e rezar pela conversão de todos os cristãos que são chamados a sermos dizimistas, colaboradores da sua igreja, da sua comunidade. Cada ano isso se repete no mês de julho, e este ano nós temos dízimo, expressão de amor e pertencimento. Vamos dizer junto: dízimo, expressão de amor e pertencimento. Nós vamos ouvir uma pequena reflexão para a gente cada vez mais rezarmos e entendermos nossa ação evangelizadora sobre o dízimo.
3: Dízimo é vida de oração. Não se preocupem com nada. Em vez disso, que bom estarmos aqui partilhando a experiência profunda de pertencer à Igreja de Jesus Cristo, comunidade de fé, povo de Deus reunido. Ser igreja é viver a consciência de que pertencemos a Cristo e somente nele encontramos a verdadeira alegria em nossos corações. Como dizimista, somos chamados a viver o apostolado da alegria, a exemplo dos primeiros cristãos que eram perseverantes em ouvir a palavra de Deus e viver a comunhão fraterna na fração do pão e nas orações. A experiência do dízimo é também uma experiência religiosa, porque nos aproxima de Deus e nos faz reconhecê-lo como Senhor de todas as coisas. É sustento para nossa fé e compromisso pessoal com Cristo, que a cada dia saibamos viver mais a nossa fé, alimentados pela Eucaristia e pela oração, fonte viva de amor a Deus.
2: Vamos dizer que possa

0: e amor infinito.
1: Na encíclica de Lex Tinos, o saudoso Santo Padre Papa Francisco nos exorta a regressarmos ao coração, diante de um mundo líquido no qual as pessoas se encontram tomadas pelo consumo e domínio tecnológico. Já não somos mais capazes de sentir, amar e ser com o coração. Diante de uma realidade desumana que nos afasta de nós mesmos, é necessário afirmar que temos um coração e que nele habita o Cristo.
0: Nosso coração está em Cristo. Vamos repetir. Nosso coração está em Cristo e por isso somos igreja, todos. E por isso somos igreja.
2: Irmãos e irmãs, temos intimidade com Deus, é a proposta divina para toda a humanidade. Deus não nos criou para que vivêssemos longe dele. Na obra da criação, coube-nos a conviver, a convivência íntima e eterna com ele. Infelizmente, a obra do pecado nos rouba dessa possibilidade, mas a oração é o caminho que nos leva novamente à proposta divina do Éden, de estarmos na presença do Pai como filhos e filhas queridos e queridas que somos, todos.
0: Que na esperança do dízimo todo, que na experiência do dízimo saibamos cultivar uma vida de oração, caminho que nos leva ao Pai.
1: Caminho que nos leva ao Pai. A dimensão religiosa do dízimo é fruto da verdadeira experiência com Deus. A oração é nosso desejo de dialogar plenamente com Ele. Aprendamos com Jesus, homem de oração, a abrirmos os nossos corações ao verdadeiro sentido de ser igreja.
0: Que a mensagem de Cristo todos,
1: confiada a cada batizado,
0: faça morada em nosso coração.
2: Através do dízimo, somos chamados a cultivar cada vez mais proximidade com a oração de Jesus, na partilha do pão e na vida e oração. Animados pela encíclica de Lex, possamos também nós nos comprometermos cada vez mais com a missão da igreja. Que possamos não só acolher a palavra de Deus em nossos corações, mas, sobretudo, que possamos contribuir para que a sua mensagem alcance outros corações através de um dízimo fiel.
0: Vamos repetir o tema. Dízimo é vida de oração. Todos.
1: Dízimo é vida de oração.
0: Mais uma vez. Dízimo é vida de oração.
1: Não se preocupem com nada. Em vez disso, orem a Deus pedindo aquilo de que precisam e agradecendo-lhe por tudo o que ele já fez. Essa é uma das mensagens centrais na carta aos Filipenses. Uma vida de oração. A experiência de fé que adquirimos com o dízimo nos leva à oração sincera e plena de intimidade com Deus, que sempre quer dialogar conosco. Deus nos fala ao coração de muitos.

0: filhos obedientes à vontade do Pai e nos coloquemos na atitude de quem faz da oração uma resposta à experiência do Deus vivo, assumindo o nosso compromisso com sua igreja.
1: Vamos dizer: dízimo, experiência de fé, todos.
2: Dízimo, experiência de fé.
1: Dízimo, experiência do Deus vivo.
2: Dízimo, experiência do Deus vivo. A dimensão religiosa do dízimo nos recorda que a nossa fé é fruto da nossa relação com Deus. Por isso, a nossa vida de oração se torna tão importante. Não se trata de obrigação ou hábito, é necessidade. Falar com Deus é tão vital quanto respirar.
1: Dízimo é relação com Deus, todos.
3: Dízimo é relação com Deus.
0: Portanto, não devemos esquecer que sem oração não há relacionamento com Deus. Precisamos nos despir de nós mesmos e das nossas vaidades terrenas. Sejamos humildes diante de Deus, como aquele que é mendigo do seu amor e de sua misericórdia.
1: Dízimo é experiência de amor do Deus da misericórdia.
2: Dízimo é experiência de amor do Deus da misericórdia. Na experiência de ser igreja, me torno dizimista, ou seja, corresponsável por fazer acontecer a mensagem do Evangelho no mundo, cumprindo o que o próprio Jesus nos disse: ide pelo mundo e anunciai a boa nova. Portanto, que cresça em nós a vontade de servir com toda a força do coração, assumindo nossa responsabilidade de sermos sal e luz no mundo.
1: Ser dizimista, todos, ser dizimista é anunciar. Ide pelo mundo inteiro e anunciai a boa nova.
0: Por fim, irmãos, não andemos ansiosos por coisa alguma, mas em tudo demos graças, porque o Senhor é conosco. Permaneçamos firmes na fé, como eu vos amei.
1: Digamos juntos: em tudo demos graça. Digamos juntos: em tudo demos graça, porque o Senhor é conosco.
0: Porque o Senhor é conosco.
1: Então, meus irmãos, nós, neste 15º domingo do tempo comum, nós estamos realizando, neste mês de julho, o mês dedicado ao dízimo, que é uma obrigação de todo cristão, é um dever que nós temos com a sua igreja. Quando a gente fala de dízimo, logo a gente pensa na cabeça de dinheiro, infelizmente. Mas antes de nós pensar no dinheiro, é necessário que a gente pense primeiro pertença. Eu pertenço a uma comunidade. Eu fui batizado para fazer parte da grande família dos filhos de Deus. Isso não é o Padre Leal que está dizendo, não. Isso é bíblico, lá do Antigo Testamento, não é? O povo de Deus, pelos profetas, foram evangelizados para fazer da comunidade parte integrante. Olha os primeiros apóstolos, eles viviam em comum, partilhavam os seus bens e serviam a comunidade. Então, é dever de todos nós, né, nos tornarmos corresponsável com a nossa comunidade de fé. Com a sua contribuição, a sua devolução do dízimo, nós ajudamos, nós expressamos nosso ato de amor a Deus, nosso ato de oração, como nós vimos no tema de hoje, dízimo, expressão, né, de alguém que ora, de alguém que ama, de alguém que serve, de alguém que compreende e que a comunidade necessita da sua ajuda, da sua colaboração. No evangelho que nós escutamos, não está fora não. O evangelho que nós escutamos fala do semeador. O semeador saiu a semear o quê? A palavra. A palavra. E quando semeava, nós não lemos o evangelho longo, lemos, proclamamos o evangelho breve, mas se nós estivermos lido, proclamado o evangelho longo, nós ia compreender que a semente lançada na terra, ela foi lançada em vários terrenos. E o terreno que estava preparado para colher a semente, ela deu frutos, produziu frutos. Assim também acontece no coração daquele que abre o seu coração para acolher a corresponsabilidade e a pertença com a sua igreja. Ser igreja não é ser só batizado. Ser igreja, pertencer à igreja, não é só participar da Santa Missa. Ser igreja não é só ajudar, né, de vez em quando. A expressão mais fiel que nós temos e evangélico com a igreja é o nosso dízimo. O Dom Rubival, creio eu, que na visita aqui à paróquia, que eu não estava, ele falou muito bem sobre o dízimo, fazendo aquela comparação da espiga de milho, né, que nós entregamos no altar do Senhor. Nós consagramos, né, o que muito nós recebemos de Deus. Então, quando nós temos a mentalidade de que o padre, de que a igreja, de que o bispo, quando fala de dízimo, pensa só em dinheiro, em arrecadar dinheiro, isso não é evangélico, isso não é cristão. É a igreja, todos nós sabemos disso, que a igreja vive da ajuda, da colaboração, da devolução de cada um de vocês. E eu digo a vocês, nossa paróquia precisa dar passos, dar passo, que às vezes nem um terço dos que participam da missa todo domingo não são dizimistas, não contribuem com a igreja. E nós precisamos, e ser dizimista não é ter só o cadastro, né? Eu fiz o meu cadastro, mas nunca mais fiz a minha devolução. Outra coisa, dízimo não é o que resta, não é a sobra. Deus não precisa de nossas sobras. Deus precisa, né? A igreja de Jesus Cristo precisa de sua contribuição generosa, amorosa, verdadeira, autêntica, colocada no altar do Senhor, para os bens, para o sustento, para a manutenção, para a caridade que a igreja, para a evangelização que a igreja necessita. E tudo isso acontece, não é? Com a nossa ajuda, com a nossa colaboração. Então, meus irmãos, cada ano nós refletimos, rezamos e pedimos, né, pela conversão nossa, dos cristãos, para nos tornarmos dizimista, mas é preciso que aconteça o que aconteceu com o terreno bom, que foi lançado a semente, ela germinou, deu muitos frutos, mas para isso acontecer é necessário tua conversão, a abertura do coração. Ser dizimista, não ser dizimista por causa de padre, por causa de fulano, por causa de cicrano. Nós temos que ser dizimista por uma única razão: por causa de nosso Senhor Jesus Cristo, por causa de sua igreja, porque eu pertenço a esta igreja, eu faço parte, eu fui batizado, né? Eu sou cristão, eu recebo muitas bênçãos de Deus nosso Pai, e é um ato de amor, é um ato de agradecimento que nós fazemos. O dízimo é uma consagração, por isso que nunca o dízimo pode ser desviado, violado, porque é bênção, é consagrado ao altar do Senhor. Cada mês que nós fazemos a arrecadação do dízimo, vocês sabem que é colocado aqui aos pés do altar do sacrifício. É consagrado, nós consagramos, né? Nós agradecemos, não é? O trabalho, o esforço, o bem que Deus nos dá todos os dias para esta ação de graça que ele necessita, que é a sua igreja. A sua igreja necessita, porque ela só se evangeliza e se torna, né, o evangelho vivo e verdadeiro pela contribuição de todos nós. Então, convido a todos os paroquianos, né, que pertence à Imaculada, que pertence, né, às demais comunidades aqui da cidade, fazer a sua devolução na sua comunidade. Não faça só o cadastro, mas seja de fato verdadeiro, autêntico, colaborador, grato a Deus por tanto que Deus nos dá. E não nos faltará, tenho certeza, não vai nos faltará, porque nós não damos ao padre Lealdo, nem os padres que por aqui passaram. O dízimo é dado à igreja, na igreja, para a igreja de nosso Senhor Jesus Cristo, e a ela nós devemos, né, sermos homens de fé, como nós refletimos, homens de oração, experiência de Deus, vivência da fé, na prática, não na ideia, não na palavra, né? Não na emoção, mas na contribuição, na devolução que Deus espera de cada um de nós. Louvado seja nosso Senhor Jesus Cristo. Meus irmãos, vamos ficar de pé. Vocês sabem que os últimos acontecimentos dolorosos, eventos da última semana, nos quais um grupo da Fraternidade de São Pio X, por livre escolha formal, desobediência, romper os laços sagrados da unidade e corrompeu na auto-excomunhão. Somos chamados a reparar essa ferida no corpo de Cristo.
4: Toda divisão e compreendemos que fora da comunhão de sucessão de tempo não há rebanho, Senhor. A divisão causa escândalo e contradiz a vontade de Cristo.
1: Visto que ele orou ao Pai para que todos sejam um, como tu, ó Pai, o és em mim e eu em ti, que também eles sejam um em nós, para que o mundo creia que tu me enviastes. E agora nós vamos fazer a profissão de fé. Vocês sabem que teve um grupo aí que desobedeceu ao Papa Leão e foi, recebeu, eles mesmo, né, decidiram receber a excomunhão. Excomunhão é um cirma, separar da Igreja Católica pela ordenação, né, de 4 padres para serem bispo. Para ser bispo é necessário ter o mandato apostólico da sucessão de Pedro, e esse grupo decidiram fazer por Ciro, desobedecendo ao sumo pontífice. Por isso vamos professar nossa fé para reanimar nossa pertença ao corpo de Cristo. Eu vos pergunto, para professar a fé incorrupta, credes em Deus Pai Todo-Poderoso, Criador do céu e da terra?
5: Creio.
1: Credes em Jesus Cristo, seu único Filho, nosso Senhor, que fundou uma só igreja sobre a rocha dos apóstolos e que ressuscitou dos mortos para ser o único pastor da humanidade?
5: Creio.
1: Credes no Espírito Santo, Senhor e doador da vida, que procede do Pai e do Filho?
5: Creio.
1: Credes na Santa Igreja Católica, que é una, santa, católica, apostólica, indivisível?
5: Creio.
1: Credes na comunhão dos santos, na remissão dos pecados, na ressurreição da carne e na vida eterna?
5: Creio.
1: O Senhor entregou a chave do reino do céu a Pedro, dando-lhe o poder supremo de ligar e desligar na terra e nos céus. Diante disso, rejeitais o espírito de soberba, a falsa doutrina e todo ato de desobediência e cisma que atenta contra a unidade da Igreja e da comunhão com o Papa?
6: Sim, rejeito o cisma e toda falsa doutrina.
1: Vamos dizer junto? Sim, rejeito o cisma e toda falsa doutrina. Prometeis total, repressiva obediência, fidelidade filial e canônica ao Papa Leão XIV, reconhecendo-o como legítimo e atual sucessor de Pedro, vigário de Cristo e princípio visível da unidade da Igreja?
6: Sim, prometo total obediência, fidelidade e comunhão com o Papa Leão XV.
1: Vamos dizer juntos? Sim, prometo total obediência, fidelidade e comunhão com o Papa Leão XIV. Prometeis permanecer firmes na comunhão com os bispos, que estão em comunhão com o Romano Pontífice, recusando qualquer participação, o apoio a pastores ilegítimos que se apartaram da videira verdadeira?
6: Sim, com a graça de Deus prometo e quero.
1: Todos, sim, com a graça de Deus prometo e quero. O próprio Cristo garantiu que a barca de Pedro jamais afundará. Unidos à cabeça visível da Igreja, professemos juntos a nossa pertença.
6: Esta é a nossa fé.
1: Todos, esta é a nossa fé.
6: Esta é a fé da igreja que nos gloriamos.
3: Esta é a fé da igreja que nos gloriamos.
6: De professar em perfeita canônica e inabalável comunhão.
3: Canônica e inabalável comunhão
6: com o Papa Leão XIV.
3: Com o Papa Leão XIV.
6: Quem se afasta da cátedra de Pedro caminha nas trevas. Nós, porém,
3: permanecemos na rocha da verdade.
6: Amém.
3: Amém.

0: adoram e esperam, e também por aqueles que ainda não creem, não amam, não adoram e não esperam.
1: Senhor, a vós confiamos.
0: Por todos que anunciam o Santo Evangelho e proclamam as vossas grandezas.
1: Senhor, a vós confiamos.
0: Senhor, que o casal Nélia Leles e José Lacerda, sustentados por vossa misericórdia e pela intercessão da Sagrada Família de Nazaré, continue caminhando unidos por mais 50 anos ou até o dia em que possam celebrar convosco a vida eterna.
1: Senhor, a vós confiamos.
0: Por todos os dizimistas e colaboradores do vosso reino, que expressam sua fé, amor e devoção.
1: Senhor, a vós confiamos.
0: Rezemos pelos aniversariantes dizimistas: Ana Ribeiro da Silva, Antônio Nogueira Lopes, Augustinho Borges Ferreira, Creuza Prates Siriaco, Dalvalice Farias Magalhães, Érica da Silva Nascimento, Geni Ferreira da Silva, João Moreira de Melo, Juscelina Dias de Melo, Maria Alves dos Santos, Maria Cleonice Marcelino Silva, Maria Cristina Soares, Maria Dourado da Silva, Maria Vitalina da Costa, Marisete Batista dos Santos, Neuza Evangelista Costa, Otávia Pereira da Silva, Valquíria Pereira Magalhães, Wanda Castro de Oliveira Lima, Vera Lúcia Marques de Souza.
1: Senhor, a vós confiamos.
0: Rezemos também pelo aniversário de Neiva Rodrigues de Almeida, Ana Clara Costa Silva, e pela renovação de matrimônio de José Lacerda e Nélia Leles.
1: Senhor, a vós confiamos. E agora temos a oração do dizimista. Vamos rezar juntos, todos nós. Senhor, fazei de mim um dizimista consciente e feliz. Que meu dízimo seja agradecimento pela tudo de amor e reconhecimento pela tua bondade.
0: O que

0: aos irmãos. Que meu dízimo seja fonte de bênçãos para mim, minha família e minha comunidade. Amém.
1: E agora nós teremos o momento da devolução do dízimo.

0: colonia, por eso. Estoy bien en la escuela.
1: Que este dízimo que nós colocamos aqui e trouxemos, que é nossa partilha, nossa experiência de Deus, nossa fé, nossa oração, multiplique em nós a graça, os dons e as bênçãos. Por Cristo nosso Senhor.

0: Reza, irmãos e irmãs, para que este nosso sacrifício seja aceito por Deus Pai Todo-Poderoso.
1: Receba o Senhor por tuas mãos este sacrifício, para a glória do seu nome, para o nosso bem e de toda a sua santa igreja.
0: Olhai, Senhor, os dons da igreja em oração, e concedei que os fiéis que vos recebem possam crescer em santidade, por Cristo nosso Senhor.
1: Amém.
0: O Senhor esteja convosco.
1: Ele está no meio de nós.
0: Orações ao alto.
1: O nosso coração está em Deus.
0: Demos graças ao Senhor nosso Deus.
1: É nosso dever e nossa salvação.
0: Na verdade, é digno e justo, é nosso dever e salvação dar-vos graça. Sempre em todo lugar, Senhor Pai Santo, Deus eterno e todo-poderoso, por Cristo Senhor nosso. Por seu mistério pascal, Ele realizou a obra admirável e nos chama do pecado, da escravidão, da morte, à glória de sermos agora raça escolhida, sacerdócio régio, nação santa e povo que vos pertence, para anunciarmos por toda parte os vossos grandes efeitos, ó Pai, que nos chamaste das trevas à vossa luz maravilhosa. Por isso, com os anjos, arcanjos, os tronos, as dominações e todos os coros celestes, entoemos o hino da vossa glória, cantando a uma só voz.

0: Nós proclamamos vossa grandeza, Pai Santo, a sabedoria e o amor com que fizeste todas as coisas. Criaste o ser humano à vossa imagem e lhe confiaste todo o universo, para que, servindo somente a vós, seu Criador, cuidasse de toda a criatura. E quando pela desobediência perdeu a vossa amizade, não os abandonastes ao poder da morte. A todos, porém, socorrestes com misericórdia, para que ao procurar-vos, vos encontrasse. Muitas vezes ofereceste a aliança à família humana e a instruístes pelos profetas na esperança da salvação.
1: A todos socorrestes com bondade.
0: Todos nós, a todos socorrestes com bondade. E de tal modo, Pai Santo, amastes o mundo, que chegando à plenitude dos tempos, nos enviaste o vosso próprio Filho para ser o nosso Salvador. Encarnado pelo poder do Espírito Santo e nascido da Virgem Maria, ele viveu em tudo a condição humana, menos o pecado. Anunciou aos pobres a salvação, aos oprimidos a liberdade, aos tristes a alegria. Para cumprir o vosso plano de amor, entregou-se à morte e, ressuscitando, destruiu a morte e renovou a vida.
1: Por amor nos enviastes vosso Filho.
0: Todos nós, por amor nos enviaste o vosso Filho. E a fim de não mais vivermos para nós, mas para Ele, que por nós morreu e ressuscitou, enviou de vós, ó Pai, como primeiro dom aos vossos fiéis, o Espírito Santo, que continua sua obra no mundo para levar à plenitude toda a santificação. Por isso, nós vos pedimos, ó Pai, que o mesmo Espírito Santo santifique estas oferendas, a fim de que se torne para nós o corpo e o sangue de Jesus Cristo, vosso Filho e Senhor nosso, para celebrarmos este grande mistério que Ele nos deixou em sinal da eterna aliança.
1: Enviai o vosso Espírito Santo.
0: Todos nós, enviai o vosso Espírito Santo. Quando, pois, chegou a hora em que por vós, ó Pai, ia ser glorificado, tendo amado os seus que estavam no mundo, amou-os até o fim, enquanto ceavam. Ele tomou o pão, pronunciou a bênção de ação de graças, partiu e deu aos seus discípulos, dizendo: tomai todos e comei, isto é o meu corpo, que será entregue por vós.

mesmo modo, ele tomou em suas mãos o cálice com vinho, deu-vos graças novamente e deu aos seus discípulos, dizendo: tomai todos e bebei, este é o cálice do meu sangue, o sangue da nova e eterna aliança, que será derramado por vós e por todos para a remissão dos pecados. Fazei isto em memória de mim.

0: Mistério da fé.
1: Anunciamos, Senhor, a vossa morte e proclamamos a vossa ressurreição. Vinde, Senhor Jesus.
0: Celebrando agora, ó Pai, o memorial da nossa redenção, anunciamos a morte de Cristo, sua descida dentre os mortos, proclamamos a sua ressurreição e ascensão à vossa direita, e esperando a sua vinda gloriosa, nós vos oferecemos seu corpo e sangue, sacrifício do vosso agrado e salvação para o mundo inteiro.
1: Aceitai, ó Senhor, a nossa fé.
0: Todos nós, aceitai, ó Senhor, a nossa fé. Olhai com bondade a oblação que deste à vossa igreja, concedei aos que vamos participar do mesmo pão e do mesmo cálice, que reunidos pelo Espírito Santo num só corpo, nos tornemos em Cristo uma oferenda viva para o louvor da vossa glória.
1: O Espírito nos una num só corpo.
2: E agora, ó Pai, lembrai-vos de todos pelos quais vos oferecemos este sacrifício: o vosso servo, o Papa Leão, o nosso Bispo Rubival, os bispos do mundo inteiro, os presbíteros, os diáconos e todos os ministros da vossa Igreja. Os fiéis ao redor deste altar se une à nossa oferta, o povo que vos pertence e aqueles que vos procuram de coração sincero.
1: Lembrai-vos, ó Pai, da vossa Igreja.
2: Lembrai-vos também dos que morreram na paz do vosso Cristo e de todos os defuntos, dos quais só vós conhecestes a fé.
1: Concedei-lhes, ó Senhor, a luz eterna.
2: E a todos nós, vossos filhos e filhas, concedei, ó Pai de bondade, alcançar a herança eterna com a Virgem Maria, Mãe de Deus, São José, seu esposo, os apóstolos e todos os santos, no vosso reino, onde com todas as criaturas, libertas da corrupção, do pecado e da morte, vos glorificaremos. Por Cristo Senhor nosso, por Ele dais ao mundo todo o bem e toda a graça.

0: natureza espera que a semente que ele lança, que é a sua palavra, caia no terreno bom, e o terreno que ele espera é o nosso coração, e dê frutos abundantes. Rezemos a oração do Pai Nosso, pedindo que sejamos bons frutos. Pai nosso que estás no céu, santificado seja o vosso nome.
1: Venha a nós o
0: vosso reino, seja feita a vossa vontade, assim na terra como no céu.
1: O pão nosso de cada dia nos dai hoje, perdoai as nossas ofensas, assim como
0: nós perdoamos a quem nos tem ofendido.
1: E não nos deixeis cair em tentação, mas livrai-nos do mal.
0: Livrai-nos de todos os males, ó Pai, dai-nos hoje a vossa paz, ajudados pela vossa misericórdia. Sejamos sempre livres do pecado e protegidos de todos os perigos, enquanto aguardamos a feliz esperança e a vinda do nosso Salvador Jesus Cristo.
1: Vosso é o reino, o poder e a glória para sempre.
0: Senhor Jesus Cristo, que dissestes aos vossos apóstolos: eu vos deixo a paz, eu vos dou a minha paz. Não olheis os nossos pecados, mas a fé que anima a vossa igreja. Dá-lhe, segundo o vosso desejo, a paz e a unidade. Vós que sois Deus com o Pai e o Espírito Santo.
1: Amém.
0: A paz do Senhor esteja sempre convosco.
1: O amor de Cristo nos uniu.
0: Peçamos a paz entre nós, rezando: Senhor, fazei de mim um instrumento de vossa paz.
1: Senhor, fazei de mim um instrumento de vossa paz.

0: Permanece em mim, eu nele, diz o Senhor. Eis aqui Jesus, o Cordeiro de Deus, que tira o pecado do mundo.
1: Senhor, eu não sou digna de que entreis em minha morada, mas dizei uma palavra e serei salvo.
0: E o corpo de Cristo nos guarde para a vida eterna.

Deus. Alimentados pelos vossos dons, nós vos pedimos, Senhor, que cresça em nós os frutos da nossa salvação cada vez que celebramos este mistério. Por Cristo nosso Senhor.

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2: Agora vamos chamar os noivos. Amélia e José, vem para cá. Vocês vão renovar suas promessas que vocês fizeram há 50 anos diante do padre. Chega, noivo. Dê a mão um ao outro. Neste aniversário de bodas de ouro, coisa bonita, né? Recordando o dia feliz em que unistes as vossas vidas com o vínculo indissolúvel do sacramento do matrimônio, creis renovar agora, diante de Deus, aquele santo compromisso para que este propósito seja reafirmado pela graça divina, elevando ao Senhor as nossas preces?
3: Sim.
4: Sim.
2: Coisa boa. Bendito sois, Senhor, porque vossa graça recebeu.
4: José.
3: Nélia.
2: Como esposo e esposa. Bendito sois, Senhor, porque vossa graça foi dada. Bendito sois, Senhor, porque na alegria e na tristeza sempre contamos com a vossa presença. Nós vos pedimos, continuai ajudando-nos a conservar fielmente no vosso amor, para sermos dignos testemunha da aliança que fizeste com a humanidade. Senhor, vós guarde durante todos os dias da vossa vida. Nas aflições seja o vosso consolo, na prosperidade a vossa assistência, e conserve o vosso lar na abundância de suas bênçãos. Por Cristo nosso Senhor.
4: Amém.
2: Vamos ficar de pé a comunidade. E pedir a Maria, Mãe de Deus, ela que sempre roga a Deus por cada um de nós, que conserve as vossas vidas santa e feliz. Ave Maria, cheia de graça.
5: O Senhor é convosco.
2: Bendita
5: sois vós entre as mulheres, bendito é o fruto do vosso ventre, Jesus. Santa Maria, Mãe de Deus, rogai por nós, pecadores, agora e na hora de nossa morte. Amém.
2: Vocês vão fazer o mesmo gesto que vocês fizeram há 50 anos, tá? O Senhor esteja convosco.
5: Ele está no meio de nós.
2: Abençoe, Senhor, estas alianças que foram um dia abençoadas no sacramento do matrimônio, que ides entregar um ao outro em sinal de amor e fidelidade. Em nome do Pai, do Filho, do Espírito Santo.
5: Amém.
2: Tô casando de novo. Agora e para sempre. Amém. coloca no dedo delas é.
6: Diga o nome dela.
7: Nélia, receba essa aliança em sinal do meu amor e de minha fidelidade. Em nome do Pai, do Filho, do Espírito Santo. Amém.
4: José, receba essa aliança em sinal do meu amor e da minha fidelidade. Em nome do Pai, do Filho e do Espírito Santo. Amém.
2: Uma salva de palmas ao novo casal. Zé, dê um beijo na sua esposa. Muito bem. Nós vamos cantar no final da missa os parabéns. Tá bom? Estão. Vamos cantar os parabéns.

dia a todos, paz e bem. Eu não poderia deixar de registrar um pouquinho dessa trajetória de 5 décadas, né? Uma vida aqui com vocês. Me lembro como se fosse hoje, 10 de julho de 76, em um sábado, às 19h30, data que marcou e marca até hoje o que vivemos juntos, a família que construímos e alguns e alguns sonhos, né, realizados, que nem todos a gente realiza, não é isso? Compartilhar uma vida toda com alguém é sinônimo de amor, de companheirismo, de uma vida conjunta. Mas também, não só de dividir espaço, mas de sonhos, de realizações, alegrias, tristezas e também as dificuldades, que é a que mais nos pega, é nas dificuldades, né? Passamos toda essa estação da nossa vida nos altos e baixos, porque todo mundo passa pelos altos e baixos, né? Caíram as chuvas, vieram as tempestades, o vento deu sobre a casa, mas ela não caiu. Mas sabem por quê? Porque foi construída sobre a rocha do amor de Deus. Isso é a certeza que nós temos, é o amor de Deus em nossas vidas. E enfim, provamos a força que é o amor. Vivemos isso tudo com fé, com a presença de Deus, porque a estrutura da família, ela não fica de pé se não for com Deus no centro. 50 anos de matrimônio representa um legado de dedicação, de parceria, de amor construído através de décadas. Muitas pessoas que estavam conosco neste dia já não estão mais, já partiram para a casa do Senhor, os nossos pais, né? Estão aqui também os frutos que Jesus nos deu, nossos filhos, nossos netos, né? Está aqui presente a nossa nora. Isso tudo fruto que Jesus nos deu. E também lembramos do nosso saudoso padre Vanderlei, foi quem celebrou, que testemunhou essa nossa união. Padre Vanderlei França, que eu acho que não sei nem se Neuzinha está por aqui. Mas em compensação, aqui estão aqueles que não estavam naqueles dias. Tantos amigos. Padre Herberson, aqui o nosso pároco, Padre José Lealdo, o nosso diácono Miguel e tantos amigos, né, que vieram celebrar conosco esse dia tão especial para nós. Portanto, valeu a pena, né? Estamos bem mais velhos, mas a nossa união com certeza continua mais forte. Estamos aqui também com o coração em festa e a alma agradecida ao nosso bom Deus por recebermos novamente as bênçãos. Por isso demos graças, né? Graças aí todo louvor ao nosso bom Deus. Por isso toda honra e toda glória seja dada a Deus por conservar essa nossa união. Eu muito obrigada a cada um de vocês. Um beijo e um abraço no coração, viu? De cada um de vocês que vieram compartilhar esse momento com a gente. Obrigada.

testemunho bonito, né? De amor, de fidelidade, de união conjugal, matrimonial, hoje que muitos de nossos casados, né, não fazem mais essa experiência, e serve para nós este testemunho de perseverança, de luta, de cada dia. A vida, né, matrimonial é uma vida de renúncia cada dia. Parabéns para vocês, Deus vos abençoe. O testemunho de vocês para a nossa igreja, para a nossa comunidade, é de grande valia. Uma salva de palma bem grande para os nossos irmãos que hoje celebram 50 anos de matrimônio. Viva o matrimônio! Viva o matrimônio! Vamos chamar as crianças para fazer a nossa oração e receber a bênção final. Todas as crianças, vamos ficar de pé, logo em seguida já vamos receber a bênção.

0: sempre me rege, me guarda, me ilumina. Amém.
1: Nossa Senhora da Conceição, rogai por nós. São José,
2: rogai por nós.
1: Jesus, manso e humilde coração,
2: fazei o nosso coração semelhante ao vosso.
1: E nós lembramos o nosso calendário da nossa paróquia, nossas atividades de hoje. 5 da tarde nós teremos missa lá na comunidade São Vicente e às 19h30 aqui na Igreja Matriz. O Senhor esteja convosco.
2: Ele está no meio de nós.
1: Abençoe-nos, Deus Todo-Poderoso, o Pai, o Filho e o Espírito Santo.
2: Amém.
3: A alegria do Senhor seja a vossa força. Ide em paz, que o Senhor vos acompanhe.
1: Graças a Deus. Viva nossas crianças.
2: Viva!
1: Viva nossas famílias.
2: Viva!
1: Viva o nosso Deus!
2: Viva!

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0: amor.
1: Obrigada.
2: Agora, você viu que combinou?
3: Obrigada. Você tava linda de todo jeito.
1: Obrigada.
2: Deus
1: uma
2: abençoe.
1: Salva de palmas pros meninos que eles
2: obrigado,
1: arrasaram gente. Muito, estão me ajudando.
2: Sempre, sempre.
3: Deus abençoe esse projeto
1: que
3: maravilhoso,
1: Deus,
3: né, amor?
1: Que Deus retribua pra você milhões de vezes.
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0: Eu botei fé na mulherada, viu? Igual eu. Lá na minha cidade, no Piauí, eu bebo todas. Eu bebo todas. E eu vi que a mulher daqui é topada. Quem manda no mundo são os homens. Mas quem manda nos homens são as...
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1: Aí, meu compadre, vou falar pra ela agora.

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3: E é isso.

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0: coração, faz barulho pra nós, gente aí. Uma salva de palmas, um dos melhores cantores de forró do Brasil. Então,
1: obrigado.
0: Prazer de ser fã.
1: Obrigado, Xande.
0: Não basta só fazer sucesso, tem que ser igual a você.
1: Obrigado, irmão.
0: Viu? O bom de conhecer o Zé Cantor é você andar pelo Brasil inteiro e só ouvir elogio desse cara aqui. Você é.
1: Que bom, graças a Deus.
0: Conta isso aí, você é foda. Salva de palmas, valeu.
1: Obrigado. Palmas a Xande Vião, gente.
0: Obrigado, obrigado, gente. Deus abençoe vocês.
1: Amém.
0: Sou seu fã, filhinho.
1: Tamo junto.
0: Beijo. Valeu, obrigado, gente.
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0: Lude.
1: Fala, Tiaguinho.
0: Só vem.
1: Opa, Fernanda, só rapidinho aqui. Eu vou.
0: Só vem.
1: Só vou.

0: preto, né?
1: Ludmilla!
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0: Demorei pra chegar, mas cheguei. É Ronaldinho e Cato, hein?
1: Esquece!
0: É Ronaldinho e Cato, só curtindo o rolê aleatório.
1: Vambora!
2: Vai!